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Olá, estamos novamente aqui com mais um Love Night. Meu boa noite para você que está ligado na gente e tenha certeza, o programa dessa noite está simplesmente maravilhoso. Você vai curtir comigo os maiores flashbacks de todos os tempos. Eu sou Roger Pires e vou lhe fazer companhia a partir de agora. Roxette no Love Night. It must have been love.

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1: Liverpool Express, Every Man Must Have a Dream.

0: A você que está nos ouvindo, desejamos uma ótima noite. O Love Night vai ao intervalo, mas volta já já com mais emoção e romantismo. 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
0: De volta com Love Night, espalhando amor em forma de canção. Uma boa noite pra você. Lemar, Let's Stay Together.

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1: Boa noite.
0: Juicy Newton, Angel of the Morning.

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1: Johnny Rivers, Swaying to the Music.

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1: Little Anthony and the Imperials, I'm falling in love with you.

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0: Este é o Love Night na sua noite. Daqui a pouco tem mais Love Night para você. Mais canções românticas, mais emoções e momentos especiais. Já já voltamos. 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
3: De volta com Love Night, embalando sentimentos e eternizando lembranças. Obrigado pela sua audiência e continue ligado. Boa noite.

0: Você está no Love Night, mais romantismo em sua noite.
1: Randy Van Warmer, Just When I Need You Most.

0: Nosso abraço a você que está ligado na gente. Continue conosco.
1: Richard Marx, Hazard.

0: Esse é o Love Night na sua noite. Daqui a pouco tem mais sucessos para você, mais canções que aquecem o coração. Aguarde aí, que é rapidinho. 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
1: Peebo Bryson e Roberta Flack, Tonight I Celebrate My Love.

Aqui você ouve os maiores flashbacks de todos os tempos. O Love Night faz uma breve pausa agora, mas em instantes estaremos de volta com mais músicas que marcaram histórias e embalam corações.

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0: Estamos novamente no ar com Love Night, levando romantismo e emoção até você. Para você que está nos ouvindo, desejamos uma ótima noite.
1: Phyllis Nelson, Move Closer.

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0: Chicago, you're the inspiration.

0: O Love Night retorna, trazendo aquela música que combina perfeitamente com a sua noite.
1: Lobo, How Can I Tell Her About You?

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1: Paul McCartney, My Love.

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0: Phil Collins, Against All Odds.

0: Você está curtindo Love Night. A gente faz agora um intervalo rapidinho, mas já já o Love Night volta com mais lembranças musicais. 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
0: Love Night retorna agora com mais músicas que falam direto ao coração. Continuemos nesse clima gostoso que só o Love Night proporciona para você. Júlio Iglesias, Não Me Vou Eu Vou A Enamorar.

Love Night, para quem gosta de recordar bons momentos. Kenny Rogers e Sheena Easton, We've Got Tonight.

Encerramos agora o Love Night, mas a nossa sintonia continua. Amanhã tem mais 4 horas de música para apaixonar corações. Até amanhã e que o amor esteja sempre com você.

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Ora, viva, muito bom dia para si. Nesta manhã de hoje contamos 10 de julho de 2026. Seja, pois, bem-vindo a mais esta edição do programa Cabo Verde no Ar.

Vozes do Blibe, do Imortal e do Lobo, a Camponesa, Formosa, temos já 7 da manhã mais 14 minutos. Às 7h30 estaremos com as efemérides. Hoje nós contamos 10 de julho, por sinal, comemora-se hoje o Dia Internacional da Pizza. E depois, então, trazemos agora Bela, a voz da Sol Garcia. Música.

Oi, estamos de voz aqui de 12 anos de chega da Ilha do Vulcão, a Sola Garcia, com este tema bela, estamos de composição bem bonita. Trazemos também a Nancy Vieira com Na, o Menino Na.

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1: Bem, as aulas já da 7 da manhã mais de 31 minutos, já vamos rapidamente portanto, levar até si as efemérides, os principais acontecimentos registrados no dia 10 de julho. Hoje é Dia Internacional da Pizza. Em 1509 nascia João Calvino, o teólogo francês que de extrema reforma protestante no cantão de Genebra. Em 1871 nasceu o escritor francês Marcel Proust, autor de Em Busca do Tempo Perdido, e no ano de 1900 o Metropolitano de Paris abre ao público como atração da Exposição Universal, a inauguração que ocorreu até o dia 19 de julho.

Bem, como disse momentos atrás, hoje é o Dia Internacional, Dia Mundial da Pizza. Portanto, a 10 de julho é comemorado o Dia Mundial da Pizza. É uma forma de homenagear um dos pratos mais apreciados e consumidos no mundo. A pizza possui um lugar de destaque no cardápio de diversos tipos de restaurantes, sendo preparada com sabores que agrada a todos os gostos. A primeira pizzaria em Brasil, por exemplo, foi aberta no ano de 1910, no bairro de Brás, em São Paulo. A receita do prato foi levada para o país pelos imigrantes italianos que viram na época do café. O Dia Mundial da Pizza foi instituído em 1985 pelo secretário de Turismo Caio Luís de Carvalho, que assumiu o cargo na época. A ideia surgiu a partir de um concurso estadual em São Paulo para selecionar as melhores pizzas de margarita e mussarela. Com o sucesso do evento, que foi encerrado a 10 de julho, a data criada em homenagem a esse prato que faz tanto sucesso ao redor do mundo. Portanto, no Dia Mundial da Pizza é comum realizar ações para vender mais pizzas, também há descontos, enfim, uma série de atividades que se faz um pouco por todo o mundo para promover a pizza. É assim que vamos continuar com a boa música. Às 8 estaremos a atualizar as informações aqui na WBFM. Para já vamos ouvir esta belíssima composição do Amadeu Fontes.

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0: Leia da Zem da Ti, tivemos com o Denis Graça e o tema de Udikem. Já vamos atualizar as informações no Jornal das 8. Já vamos continuar com o Tunis Dilala.
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0: Seja muito bem-vindo ao primeiro jornal, 8 horas a mais 1 minuto, sem marco o relógio desta estação de emissora, aqui na WBFM. O Ministro da Cultura anunciou que o Governo vai atribuir 3 milhões de escudos a cada grupo oficial do Carnaval de São Vicente e disponibilizar uma sede de Ligoc. O anúncio do Ministro da Cultura, Indústrias Criativas, do Desporto e da Juventude, António Sequeira Duarte, foi feito após reunir-se com os representantes dos grupos oficiais carnavalescos, durante o qual o governante apresentou as medidas que o Executivo pretende implementar para reforçar o apoio àquela que considerou ser a maior manifestação cultural do país. Segundo António Sequeira Duarte, o compromisso assumido pelo Primeiro-Ministro durante a campanha eleitoral de duplicar o subsídio atribuído aos grupos oficiais será concretizado já na preparação do Carnaval de 2027. Outra medida anunciada foi a atribuição de uma sede própria à Ligoc, que passará a funcionar na Escola Humberto Duarte Fonseca, na zona da Torrada, espaço onde atualmente não decorrem atividades letivas. Segundo o governante, a disponibilização de uma sede representa um compromisso do governo para dotar os grupos de um espaço comum onde possam desenvolver diversas atividades ligadas à organização do Carnaval. António Duarte adiantou ainda que o Executivo pretende desburocratizar a lei do mecenato, tornando-a mais acessível e atrativa para o setor privado, através de incentivos fiscais que estimulam a empresas a apoiarem as atividades culturais. Relativamente aos estaleiros, uma das principais reivindicações dos grupos, o Ministro reconhece as dificuldades existentes e assegurou que o Governo pretende avançar por uma solução definitiva. Mas admite que, enquanto isso não acontecer, serão criadas soluções intermédias para melhorar as condições.
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0: 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Situação que considerou incompatível com a dimensão do Carnaval de São Vicente. Questionado sobre a garantia da participação de todos os grupos no desfile de 2027, o governante afirmou que o governo não pode assegurar esse cenário por se tratar de uma atividade cuja organização é da responsabilidade municipal. Ainda assim, garanta que o Executivo cumprirá todos os compromissos assumidos para criar melhores condições ao Carnaval, incluindo o reforço do financiamento, a disponibilização de espaços e a melhoria do enquadramento legal para o mecenato cultural. O governante revelou igualmente que o governo admite incluir o Museu do Carnaval na nova Política Museológica Nacional, defendendo que a preservação da memória dessa manifestação cultural deverá ser articulada com as agremiações e a Câmara Municipal de São Vicente. Já o Ministro da Saúde anunciou que Cabo Verde pretende iniciar este ano a formação médica especializada no país, com vista ao reforço da qualificação dos profissionais e das respostas do Sistema Nacional de Saúde. Lúcio Miranda Fernandes fez as declarações à imprensa à margem do encontro com a reitora da Unicef. A WBF, Astrigil da Silveira, que o governante classificou como uma visita de cortesia, mas que serviu também para discutir projetos estruturantes na área de formação em saúde. Segundo o ministro, depois do sucesso da licenciatura em medicina iniciada em 2015, o objetivo é alargar a oferta formativa para responder às necessidades do país. Lúcio Miranda Fernandes explicou que o processo envolve o Ministério da Saúde, o Ministério da Educação, o UNICEF, o Hospital Agostinho Neto, a Ordem dos Médicos de Cabo Verde e o Ministério da Saúde de Portugal, onde os futuros especialistas realizarão os estágios. Além da especialização médica, o governante revelou que está em estudo a criação de novos cursos técnicos, nomeadamente para a formação de profissionais da manutenção de equipamentos médicos, uma área que considera estratégica. Questionado sobre a ausência de um aparelho de ressonância magnética no Hospital Universitário Agostinho Neto, reconhece a importância do equipamento, mas defende que nesta fase a prioridade passa pelo reforço dos meios de diagnóstico utilizados nas urgências. Segundo explicou, o hospital vai receber um novo aparelho de tampografia axial computadorizada, com capacidade de 128 cortes, substituindo o atual equipamento de 16 cortes, o que permitirá melhorar significativamente a capacidade de diagnóstico. Por sua vez, a reitora Astrigil da Silveira considera que o reforço da cooperação representa uma oportunidade para consolidar o papel da universidade no desenvolvimento do setor da saúde.

0: 8 horas mais 6 minutos, vamos a outras notícias neste primeiro jornal. O ministro Clóvis Silva considerou extremamente positiva a visita à Ilha Brava, ressaltando o reforço da proximidade e o compromisso do governo em melhorar as condições de trabalho nos setores da justiça e da comunicação social. Em declarações à imprensa, o ministro da Justiça, presidência do Conselho de Ministros, Assuntos Parlamentares e Comunicação Social, Clóvis Silva, afirmou que o principal objetivo da deslocação foi reforçar a ligação entre o governo e os serviços existentes na ilha.
1: Temos um balanço positivo, principalmente porque o objetivo principal dessa nossa deslocação é garantir

0: para que nós possamos manter os serviços com funcionários motivados e, no fundo, conseguirmos garantir que as políticas que são desenhadas a partir do centro são efetivamente implementadas, mas numa perspectiva de compromisso, de comprometimento, que as pessoas sintam que o serviço depende deles e do bom trabalho que eles possam fazer para servir as pessoas.
1: Relativamente ao projeto do Palácio de Justiça da Brava, Clóvis Silva considerou tratar-se de um sonho de todos os bravenses, sobretudo daqueles que trabalham no setor da justiça. O governante garantiu que o Executivo está empenhado em criar condições para a concretização da infraestrutura, mas esclareceu que ainda não é possível avançar com prazos.
0: A justiça é um de todos os bravenses, principalmente aqueles que estão ligados ao setor da justiça. O compromisso nosso é de buscarmos condições para o implementarmos. Obviamente que não podemos estipular prazos, porque isto depende também do esforço que o Governo pode fazer e que o Estado pode fazer, portanto, na sua devida altura. Nós vamos é buscar financiamentos, mas temos que passar primeiro por fazer alguma articulação, porque o espaço que está lá pode ser integrado a um outro, que pertence ao município. O próprio desenho ele tem que partir essencialmente por um comprometimento nosso com o Conselho Superior, os dois conselhos, portanto, no fundo, é uma decisão que não é somente nossa. Eu diria até que nem é primeiramente nossa. O interesse é nosso, mas a decisão é dos conselhos. Nós colaboramos, apoiamos, sentimos que fazemos parte de uma grande equipa e manteremos contacto, temos uma relação muito próxima com os dois conselhos e esperamos poder, nessa legislatura, fazer o esforço, pelo menos, que leva à sua construção.
1: No domínio da comunicação social, área igualmente sob a sua tutela, Silva
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1: disse que a visita permitiu conhecer de perto os constrangimentos enfrentados pelos profissionais que exercem funções na ilha. Na sua perspectiva, essa qualidade depende da existência de infraestruturas adequadas, espaços de trabalho condignos e melhores condições de mobilidade para que os jornalistas possam acompanhar os acontecimentos e informar os cabo-verdianos com rigor, transparência e seriedade. O ministro revelou ainda que o governo já iniciou contactos com a Câmara Municipal da Brava, com vista à criação de um espaço de trabalho destinado aos órgãos de comunicação social na ilha. Acrescentou igualmente que será analisada em articulação com o Conselho de Administração da Infopress a possibilidade de encontrar soluções para melhorar as condições de mobilidade dos profissionais da agência de notícias. Portanto, sobre este ponto, durante os 3 dias, Clóvis Silva manteve encontros com a Câmara Municipal da Brava, visitou diversas instituições locais, o Tribunal Local, reuniu-se com profissionais de comunicação social e efetuou contactos com vários serviços públicos na ilha, no quadro da estratégia governamental do reforço da proximidade institucional e do acompanhamento dos serviços desconcentrados do Estado. E a Presidente do CITUR pediu a suspensão imediata do PCCS dos trabalhadores dos Correios de Cabo Verde, alegando que o processo de aprovação e implementação enferma de graves irregularidades e viola de disposições do Código Laboral. Em conferência de imprensa na praia, a dirigente do Sindicato da Indústria, Transportes, Telecomunicações, Hotelaria, Turismo e Restauração, Joaquim Almeida, afirmou que a organização sindical não contesta a criação do referido plano de cargos, carreiras e salários, mas já considera que a sua implementação ocorreu à margem da lei, sem consulta prévia aos trabalhadores e sem a audição obrigatória do sindicato representativo, conforme estabelece o artigo 93º do Código Laboral. Segundo Joaquim Almeida, o plano foi aprovado a 18 de maio, um dia após as eleições legislativas, e entrou em vigor de imediato, num período de transição política, sem qualquer processo de negociação ou socialização com os trabalhadores.
3: O CITU denuncia publicamente uma situação de extrema gravidade que está a ocorrer nos Correios de Cabo Verde, relacionada com a aprovação e implementação do plano de cargos, carreiras e salários. Um plano aprovado no dia 18 de maio, que imediatamente no dia seguinte às eleições legislativas, no momento de transição política, foi implementado sem qualquer consulta aos trabalhadores e sem cumprir a obrigação legal de ouvir o sindicato representativo, conforme determina o artigo 93 do Código Laboral. O PCCS define o futuro profissional e remuneratório dos trabalhadores, por isso

0: A lei exige transparência, diálogo e participação sindical e absolutamente nada disso aconteceu. O mais preocupante é que, da análise efetuada pelo Situr e das reclamações apresentadas pelos trabalhadores, surgem fortes indícios de um enquadramento profundamente injusto e alegadamente favorecedor de determinados trabalhadores que, com pouco mais de um ano de serviço, foram colocados em posições remuneratórias muito superiores, enquanto outros com 8, 10, 15 e até 20 anos na mesma categoria praticamente não beneficiaram da implementação do novo plano. Se estas situações se confirmarem, estaremos perante um tratamento discriminatório incompatível com os princípios da igualdade, da transparência, do mérito e da valorização da antiguidade que devem orientar qualquer plano de carreiras. Recebemos ainda alegações de que os trabalhadores beneficiados são identificados como comissários políticos afetos ao governo cessante, circunstâncias que exigem esclarecimento rigoroso e imparcial por parte da administração.
1: Caso a administração não suspenda a aplicação do plano, avisou que o sindicato recorrerá às instâncias administrativas e judiciais competentes para pedir a anulação do PCCS. Durante a conferência de imprensa, vários trabalhadores relataram situações que consideram injustas, alegando terem sido ultrapassados por colegas com menos tempo de serviço e denunciado enquadramentos que, segundo afirmaram, não respeitam a antiguidade, as habilitações literárias, nem o percurso profissional. Vamos a ter de ouvir o presidente do Conselho de Administração dos Correios, que não se encontra neste momento no país. É assim que ficamos por aqui com este primeiro jornal. Já sabe, novas informações às 9 em ponto, nosso habitual giro pelo mundo.

E por bem, aproveito então para cumprimentar de Dinaus, de Irondina Bento Duarte, de votos de uma ótima manhã. Igualmente aí está a nossa prima Joaninha de Pina, de votos de uma ótima manhã, para si e para toda a família aí no bairro de Comodinona. Também Eloísa Monteiro Felipe, um grande abraço. Cumprimentamos também o Mr. Paulo Veiga, a partir da capital de Cabo Verdeana, igualmente aí para Maria Belmans, o Pulan, Patrícia Cardoso, Lalá, da Neuza e toda a família, também aí para Voalina e Lenin, para a filhota Yasmin Batista, na cidade de Boston, V. Gonçalves, também para Vá, bom dia. Bom dia igualmente para a nossa aniversariante, amiga Cristina Rodrigues, votos de uma ótima manhã, para toda a família também aí nos mosteiros, feliz aniversário. No Brasil, cumprimentamos a Chilene Monteiro, a Pin Veiga, nossa amiga que está sempre ligada a WBFM. Um grande abraço para o Vando Capioquinha, vamos seguir com uma boa música, temos já 8 da manhã, mais 35 minutos, às 9 estaremos então a atualizar a informação que marca a atualidade ali fronteira.

causa de já atualizar as informações que marca a atualidade internacional. Um grande abraço aí para o nosso mano de Edmilson Vieira e toda a família na localidade de Relva, nos Agosteiros. Vamos falar também já do incêndio na Andaluzia, que já causou mais de uma dezena de mortos e deixou para já 23 desaparecidos. É um dos destaques do nosso Giro pelo Mundo, que vai para o ar já às 9 em ponto.

0: Fizemos este giro pelo mundo de Comba Notícias que nos chegam da Andaluzia, onde o fogo florestal que começou ontem em Los Galardos causou pelo menos 11 mortos e 8 feridos, 4 deles em estado grave, de acordo com uma nova atualização da Junta da Andaluzia, no sul da Espanha. As vítimas serão turistas estrangeiros, ainda 23 pessoas desaparecidas. As autoridades informaram que 8 pessoas ficaram feridas, 4 delas com gravidade, e estão a ser transferidas para o Hospital Virgen del Rocío, em Sevilha. A região de Andaluzia, como nós sabemos, é atravessada nesta altura por uma vaga de calor associada a ventos fortes que alimentaram a velocidade do fogo. António Sanz, conselheiro regional da Presidência de Saúde e Emergência, explicou que as vítimas foram surpreendidas por um incêndio de propagação extremamente rápida numa zona de terreno complexo e com casas dispersas na encosta.
1: Em um terrível incêndio, muy complejo, muy rápido, muy veloz y en una zona con muchísimo diseminado, muchísima vivienda incrustada en zona forestal y ante una situación de una velocidad de propagación del incendio que ha sido francamente altísima. Es un incendio con muchísimo barranco en el que no ha podido entrar maquinaria, en el que no hay zonas de acceso. La topografia é malíssima.
0: Portanto, ficam as explicações de António Sanche quanto à violência deste incêndio que fez 11 mortos, 8 feridos, sendo 4 em estado grave.

0: até o Médio Oriente, onde cerca de 43 milhões de pessoas terão participado nas cerimónias fúnebres de Khamenei, portanto, em 5 cidades do Iraque e Irão, culminando com o enterro em Mashhad de ontem. Agência noticiosa Fars, ligada à Guarda de, Revolucionária Islâmica Iraniana, estimou que no total houve mais ou menos 41 a 43 milhões de pessoas, uma estimativa a que chegou utilizando o que classificou como dados de fontes oficiais. As fontes incluem estatísticas dos transportes públicos, número de telefones ativos na mesquita de Musala, em Teherão, onde o caixão permaneceu durante 2 dias e ao longo do percurso do cortejo fúnebre da capital, bem como o volume da multidão na procissão na capital, somado ao registro em Qom e na cidade santa de Mashhad, entre outros. No vizinho Iraque, estima-se que mais de 10 milhões de pessoas tenham participado na quarta-feira no cortejo fúnebre de Khamenei nas províncias de Najaf e Karbala, de acordo com um comunicado do gabinete do primeiro-ministro iraquiano Ali al-Zairi, que classificou os números como estatísticas preliminares. As autoridades iranianas não divulgaram dados oficiais sobre a participação do público nas cerimónias, que reuniram multidões, mas ao longo dos diferentes dias uma multidão imensa reuniu-se para dar o último adeus ao líder religioso. Khamenei foi morto no primeiro dia de guerra desencadeada pelos Estados Unidos e Israel contra o Irão, a 28 de fevereiro de 2026, depois de ter governado o país durante mais de 36 anos com mão de ferro. Os cortejos fúnebres incluíram, além do caixão de Khamenei, os de 4 familiares mortos no mesmo ataque, entre os quais a neta de 14 meses e a esposa do filho e sucessora Mohtaba Khamenei, que não compareceu aos funerais. A nova máxima autoridade política e religiosa da República Islâmica não foi vista em público nem em vídeo desde a nomeação, 8 de março. Com estes funerais em grande escala, a República Islâmica procura projetar poder da unidade e reafirmar-se após a guerra, depois de um contexto de descontentamento público devido à má situação económica do país, que provocou extensos protestos populares no passado mês de janeiro. Portanto, no Médio Oriente, dizer que o Irão atacou alvos militares dos Estados Unidos.
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0: O cessar-fogo, que durava já há 3 semanas, as forças iranianas disseram ter lançado ataques contra infraestruturas no Golfo ontem, retaliando os ataques dos Estados Unidos contra o Irão por 2 noites consecutivas. Já depois da retaliação iraniana, a imprensa do país avançou que foram registadas várias explosões em todo o sul do Irão, incluindo em Bushehr, onde se situa uma das centrais nucleares do país. Um responsável norte-americano garantiu, porém, que Washington não tinha levado a cabo ataques nas últimas horas. A troca de ataques ocorreu enquanto o Irão enterrava o líder supremo assassinado pelos Estados Unidos, o Ayatollah Ali Khamenei, num santuário em Mashhad, encerrando uma semana de cortejos fúnebres. Khamenei morreu num ataque aéreo no primeiro dia de guerra, 28 de fevereiro, no âmbito da ofensiva conjunta da Israel e Estados Unidos contra o Irão. Desde então, o conflito já matou milhares de pessoas da região e prejudicou o abastecimento energético a nível global. No início da semana, ataques a navios do Qatar e da Arábia Saudita romperam o cessar-fogo, com o presidente de Donald Trump a dizer que a trégua estava acabada. Na última noite, uma fonte oficial norte-americana assegurou a Reuters que Washington continua empenhada em encontrar uma solução para o conflito com o Irão e que as conversações técnicas continuam. Ontem, o corpo de Khamenei chegou ao santuário mais sagrado do Irão, cercado por uma enorme multidão. Alguns dos iranianos seguravam faixas com a mensagem "Vamos matar Donald Trump". Estima-se que tenham participado entre 41 a 43 milhões de pessoas. O sucessor e filho Mohtaba Khamenei não esteve presente. Na quarta-feira, o Comando Central dos Estados Unidos avançou que as suas forças atingiram cerca de 90 alvos iranianos, incluindo sistemas de defesa aérea, meios de vigilância costeira e instalações de armazenamento de mísseis e drones. Segundo o Irão, os 2 dias de ataque morreram 14 pessoas e 78 ficaram feridas. Teherão também alertou que

as ações dos Estados Unidos e a intervenção no redirecionamento do tráfego marítimo através do Estreito de Hormuz. Estavam a perturbar a

Japão, onde o tufão Bavi provocou cortes de energia e cancelamento de voos no sul do país. Portanto, à medida que se aproxima o grande e muito forte tufão Bavi. O vice-porta-voz do governo Masanao Ozaki explicou em conferência de imprensa que se registaram cortes de energia em cerca de 50 residências em Okinawa, depois de terem sido emitidos alertas para ventos de furacão e ondas gigantes, embora por enquanto não tenham recebido informações sobre vítimas de danos em habitações ou cortes de água. O Bavi deverá atingir, portanto, na madrugada deste sábado, as ilhas japonesas. Ozaki apelou uma vigilância extrema face aos ventos fortes, deslizamentos de terra e inundações, ao mesmo tempo que confirmou que o governo está a colaborar com as autoridades locais para implementar medidas preventivas, recolher informações sobre danos e realizar tarefas de resposta a emergências. O Bavi, que avança com rajadas de vento superiores a 200 km por hora, encontrava-se esta manhã sul da prefeitura de Okinawa, no mar das Filipinas. O fenómeno, que é o nono tufão deste ano na terminologia japonesa, está classificado na categoria de violento devido aos seus ventos fortes. Segundo a estação japonesa de televisão NHK, o tufão já obrigou o cancelamento de mais de 270 voos, a maioria da companhia All Nippon Airways, com origem no destino do aeroporto de Naha, na capital de Okinawa, o que se estima que afete 12.800 pessoas. Além disso, prevê-se que as ilhas Sakishima sejam atingidas por ventos suficientemente fortes para provocar o colapso de algumas habitações. A tempestade tropical seguirá depois em direção a Taiwan e a China continental. De acordo com as previsões, durante o dia de ontem, as autoridades chinesas elevaram o nível de resposta de emergência face ao avanço do Bavi, enquanto as autoridades de Taiwan emitiram um alerta marítimo. Os tufões são recorrentes no Japão, bem como nas Filipinas, no sudeste da China e em Taiwan, durante a época de verão e outono, quando as águas quentes do Oceano Pacífico favorecem a formação de ciclones, que por vezes provocam danos significativos e perturbações nos transportes e nas atividades tanto económicas daquela região. É assim que vamos indo com esta edição de hoje. Para fecharmos então, vamos até Ucrânia, que espera receber mísseis Patriot nos próximos dias dos Estados Unidos. Tens que vão receber uma remessa dos Estados Unidos, afirmou o chefe de Estado ucraniano em declarações divulgadas pela agência de notícias do país, de Ukrinform, após ter-se reunido com o homólogo norte-americano Donald Trump à margem da cimeira da NATO em Ankara. Zelensky disse também ter firmado acordos com países europeus para receber mais unidades de um dos modelos de mísseis de interceção utilizados pelos sistemas Patriot, o PAC-3. Na quarta-feira, durante a cimeira da NATO, Trump prometeu autorizar a Ucrânia a fabricar mísseis para os sistemas Patriot, com apoio norte-americano, tendo Zelensky referido que falta apenas chegar o acordo sobre aspectos técnicos pendentes para iniciar a produção. O chefe de Estado referiu também que a Ucrânia está a trabalhar com 8 países europeus no projeto Freya, financiado pela Comissão Europeia, com o objetivo de contrariar a ameaça dos mísseis balísticos lançados pela Federação Russa na sequência de invasão em larga escala do território ucraniano lançada a 24 de fevereiro de 2022. Portanto, é assim que fechamos este giro pelo mundo. Portanto, temos 9 horas mais 11 minutos. Às 10 estaremos com o nosso jornal alargado aqui na sua WBFM.

Exatamente, vamos então com o Bugui Martins, já trazemos o Denis Graça com este tema única, vamos a caminhando para os largos para as 10, 508-690-6364, nossa linha de amizade, ligue e participe connosco nesta manhã de hoje, sexta-feira.

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É muito bem, vamos então voltar à música para trazermos então Paulinha Jachiga.

Gouveia, 508-690-6364, a nossa linha de amizade, mas já podes ligar através do Messenger ou então através do WhatsApp, basta adicionar o número 1508-690-6364. 1508-690-6364 para participar connosco nesta manhã de hoje. Trazemos agora Sulo Breno.

exatamente, aproveito também para cumprimentar aí Tomé de Manazinha, também Jazinho, Bubu de Luísa, enfim, de toda a malta aí na cidade de Igreja, ótima manhã, também Zé no Espaço Beco, Zé Laurinda, um grande abraço, uma ótima manhã, boa escuta com WBFM.

0: Exatamente, Zia Vargas Monteiro da Energia, vamos continuar, já vamos atualizar a informação, saímos agora por um pequeno corredor publicitário, voltamos já de seguida com mais música.
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Seja bem-vindo, bem-vindo ao Jornal das 10 horas aqui na WBFM. Para hoje já contamos a 10 de julho de 2026. O Ministro da Cultura acaba de anunciar que o Governo vai atribuir 3 mil contos a cada grupo oficial do Carnaval do Mindelo e disponibilizar uma sede de Aligog. O anúncio foi feito durante o encontro com os representantes dos grupos oficiais carnavalescos do Mindelo, durante o qual o Governante apresentou as medidas que o Executivo pretende implementar para reforçar o apoio àquela que considera ser a maior manifestação cultural do país. Segundo António Sequeira Duarte, o compromisso assumido pelo Primeiro-Ministro durante a campanha eleitoral de duplicar o subsídio aos grupos carnavalescos será concretizado já na preparação do Carnaval de 2027. Cada gramação vai receber 3 milhões de escudos faseados em 3 tranches, a serem transferidas nas primeiras quinzenas de setembro, novembro e janeiro. Precisou explicando que o pagamento faseado permitirá aos grupos maior capacidade de planificação financeira e melhores condições para a preparação dos desfiles. Outra medida é a atribuição de uma sede própria à Ligog, que vai passar a funcionar na Escola Humberto Duarte Fonseca, na zona da Torrada, espaço onde atualmente não decorrem atividades letivas. A disponibilização de uma sede representa um compromisso do Governo para dotar os grupos de um espaço onde possam desenvolver diversas atividades ligadas à organização do Carnaval. Adiantou ainda que pretende desburocratizar a lei do mecenato, tornando-a mais acessível e atrativa para o setor privado, através de incentivos fiscais que estimulem as empresas a apoiarem as atividades culturais. Relativamente aos estaleiros, uma das principais reivindicações dos grupos, o Ministro reconhece as dificuldades existentes e assegura que o Governo pretende avançar por uma solução definitiva, mas admite que, enquanto isso não acontecer, serão criadas soluções intermédias para melhorar as condições de produção.

Os atuais espaços carecem de infraestruturas básicas, como piso adequado, cobertura, vedação, eletricidade, água e condições de salubridade, situação que considerou incompatível com a dimensão do Carnaval de São Vicente. Questionado sobre a garantia de participação de todos os grupos, diz que o Governo não pode assegurar este cenário, por se tratar de uma atividade cuja organização é da responsabilidade municipal. Ainda assim, garante que o Executivo cumprirá todos os compromissos assumidos para criar melhores condições ao Carnaval, incluindo o reforço do financiamento, a disponibilização dos espaços e a melhoria do enquadramento legal para o mecenato cultural. O governante revelou igualmente que o Governo admite incluir o Museu do Carnaval na nova política museológica nacional, defendendo que a preservação da memória dessa manifestação cultural deverá ser articulada com as agremiações e a Câmara Municipal de São Vicente. E o Ministro da Justiça, Clóvis Silva, afirmou ontem que está a avaliar a possibilidade de manter o serviço do Tribunal da Procuradoria do Cartório a funcionar centralizados no mesmo edifício. A intenção foi avançada após uma visita técnica ao Palácio da Justiça em São Filipe. Segundo o Governante, embora a decisão final caiba aos Conselhos Superiores da Magistratura Judicial e do Ministério Público, a estrutura atual reúne condições para acolher todos os serviços e simultaneamente albergar as novas valências para previsível entrada de mais um juiz na comarca. Diz que não tomaram qualquer decisão. A intenção de vir é precisamente avaliar em que medida precisam de disponibilizar o espaço para o Palácio da Justiça, para os juízes e as secretárias, explicou. Clóvis Silva explicou que o edifício reúne condições para acolher simultaneamente os serviços de cartório e notariado, bem como reforçar as infraestruturas do Tribunal, tendo em conta a previsão de entrada de mais um juiz. Segundo o Ministro, estão a ser estudadas adaptações que permitam criar uma nova sala de audiências, instalar gabinetes para o magistrado e para a secretária dos juízes e, ao mesmo tempo, garantir o funcionamento adequado dos serviços de cartório e notariado sem a sua transferência para outro espaço autónomo. Clóvis Silva acrescentou que o plano...

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1: Sintam que há uma proximidade entre nós e, portanto, os serviços. Que há um comprometimento para melhorarmos e que nós contamos com cada um deles. E que o essencial é nós ficarmos com a consciência de que servimos as pessoas. Falamos com todos eles, ouvimos bons contributos, já demonstramos o nosso interesse em apoiar, não só para melhorar as próprias instalações, como também melhorar a condição de trabalho deles. Há algumas situações que dependem efetivamente desta proximidade, para que nós possamos manter os serviços com funcionários motivados, e, no fundo, conseguirmos garantir que as políticas que são desenhadas a partir do centro são efetivamente implementadas, mas numa perspectiva de compromisso, de comprometimento, que as pessoas sintam que o serviço depende deles e do bom trabalho que eles possam fazer para servir as pessoas.
0: Relativamente ao Palácio da Justiça da Brava, Clóvis Silva considera tratar-se de um sonho dos bravenses, sobretudo daqueles que trabalham no setor da justiça. O governante garanta que o Executivo está empenhado em criar condições para a concretização da infraestrutura, mas esclarece que ainda não é possível avançar com prazos.
1: A justiça é um de todos os bravenses, principalmente aqueles que estão ligados ao setor da justiça. O compromisso

nosso é de buscarmos condições para o implementarmos. Obviamente que não podemos estipular prazos, porque o nosso é de buscarmos condições para o implementarmos. Obviamente que não podemos estipular prazos, porque isto depende também dos

0: mas a decisão é dos concelhos. Nós colaboramos, apoiamos, sentimos que fazemos parte de uma grande equipa e manteremos contacto. Temos uma relação muito próxima com os dois concelhos e esperamos poder, nessa legislatura, fazer o esforço, pelo menos, que leva à sua construção.
1: No domínio da comunicação social, área igualmente sob a sua tutela, Silva disse que a visita permitiu conhecer de perto os constrangimentos enfrentados pelos profissionais que exercem funções na ilha. Na sua perspectiva, essa qualidade depende da existência de infraestruturas adequadas, espaços de trabalho condignos e melhores condições de mobilidade para que os jornalistas possam acompanhar os acontecimentos e informar os cabo-verdianos com rigor, transparência e seriedade. O ministro revelou ainda que o governo já incitou contactos com a Câmara Municipal da Brava com vista à criação de um espaço de trabalho destinado aos órgãos de comunicação social na ilha. Acrescentou igualmente que será analisada em articulação com o Conselho de Administração da Infopress a possibilidade de encontrar soluções para melhorar as condições de mobilidade dos profissionais da Agência de Notícias. Durante os 3 dias de visita à ilha, Clóvis Silva manteve encontros com a Câmara Municipal, visitou diversas instituições locais, o Tribunal reuniu-se com profissionais de comunicação social e efetuou contactos com vários serviços públicos da ilha no quadro da estratégia governamental de reforço da proximidade institucional e do acompanhamento dos serviços desconcentrados do Estado. E o Ministro da Justiça, Clóvis Silva, reconheceu que a escassez de recursos humanos no Tribunal da Comarca de São Filipe constitui um dos principais constrangimentos ao funcionamento de justiça no fogo. O governante, que falava à imprensa no término de uma visita às estruturas sob a sua tutela, foi confrontado com o déficit de pessoal, sobretudo ao juízo civil, e assegurou que o Executivo está empenhado em reforçar o quadro de secretariado para melhorar as condições de trabalho. A simetria entre o número de funcionários do Ministério Público e os da Secretarias Judiciais gera um estrangulamento na tramitação. O magistrado vai despachando os processos, mas estes acabam por ficar bloqueados por falta de pessoal para executar os despachos, afirmou Clóvis Silva, exemplificando como as centenas de mandatos pendentes devido à insuficiência de recursos humanos. O titular da pasta da Justiça assumiu a razão das críticas de cidadãos e advogados e alertou que o problema é generalizado e sistémico, defendendo uma reforma na gestão dos recursos humanos que valoriza essa carreira. Há que deixar de olhar para estas despesas apenas como custos e passar a encará-las como um investimento. Por ministro, a falta de incentivos leva muitos jovens qualificados a abandonar a função pública e a procurar oportunidades no estrangeiro, obrigando o Estado a suportar novos custos de recrutamento e formação. Relativamente aos processos já julgados que continuam à espera de sentença, Silva afirmou que o Conselho Superior já está a par da situação e que o assunto foi abordado na primeira reunião mantida com o presidente daquele órgão. O governante salientou ainda que a resolução dos problemas não depende apenas do reforço dos recursos humanos, mas também da melhoria dos meios técnicos. Como exemplo, revelou que o sistema da videoconferência das salas de audiência do Tribunal de São Filipe está inoperacional há cerca de um ano, dificultando a audição de testemunhas, advogados e outros intervenientes que se encontram fora da ilha. Para evitar este tipo de constrangimentos, defendeu a implementação de um plano anual de manutenção preventiva dos equipamentos, garantindo que os serviços não sejam interrompidos e que magistrados e oficiais disponham de condições adequadas para desempenhar as suas funções. Reafirmou que o objetivo é assegurar uma justiça mais eficiente, célere e capaz de responder a necessidades da população. Em termos estatísticos, os dados do último ano judicial apontam que os processos entrados merecido devido à atenção, quer do juízo de crime como do civil, mas é necessário mais recursos humanos. A criação de mais um juízo com a nomeação de um magistrado por si só não resolve o problema e é necessário ter mais recursos humanos como escrivão, ajudante de escrivão e oficiais para responder à demanda. Já o Presidente da Câmara Municipal de São Filipe, Anuí Silva, anunciou a intenção da autarquia trabalhar em parceria com o Governo para a construção de um complexo multifuncional no bairro Terceiro Congresso. O anúncio foi feito durante a inauguração do Polivalente de Cotelo e, segundo a autarca, a construção do complexo multifuncional visa elevar a oferta desportiva no município e criar condições para acolher estágios, caravanas desportivas e competições em diversas modalidades. A ambição é dotar São Filipe de um moderno complexo desportivo multifuncional capaz de responder às necessidades dos atletas locais e, simultaneamente, atrair equipas para períodos de preparação e treinos. O autarca defendeu que o investimento no desporto representa o importante

0: Motor para a economia local, através da dinamização do comércio, turismo e serviços associados às atividades desportivas. Durante a cerimónia, Nunes Silva destacou igualmente a inauguração do Polivalente do Cutelo, obra guardada há vários anos pelos moradores do Cutelo, Tongon, Covada e Piquinho. Segundo o edil, a autarquia assumiu desde o início o compromisso de construir um espaço moderno e de qualidade preparado para acolher várias modalidades esportivas e diferentes atividades comunitárias. A nova infraestrutura dispõe de balneários, bancada, vedação e sistema de iluminação, tendo já sido criado o núcleo de jovens da localidade para assegurar a gestão e conservação do equipamento. Após a inauguração, prevê concluir os arranjos exteriores, incluindo a plantação de árvores, construção de um muro de contenção e a criação de uma pequena praça ou parque infantil, complementado por um espaço recreativo destinado à comunidade. Nunes Silva anunciou ainda que o estádio 5 de julho deverá ser entregue entre setembro e outubro deste ano, enquanto o pavilhão gimnodesportivo deverá ficar concluído no início do próximo ano. Entre os restantes investimentos previstos já figuram o relevamento do polivalente da Ribeira Filipe, a elaboração do projeto de polivalente de Achada Mentirosa, a construção de um novo campo de futebol de 7 com pista de atletismo no Alto de Santa Luzia e a conclusão do primeiro campo de ténis da ilha, localizado no complexo esportivo daquela localidade. Revelou igualmente que está em estudo a cobertura parcial da piscina municipal, intervenção que permitirá ampliar o horário de utilização do equipamento e criar melhores condições para que crianças de diferentes localidades possam frequentar as aulas de natação durante todo o dia. Na área de educação, Silva informou que o Jardim Infantil de Piquinho, recentemente requalificado, passará a dispor já no próximo ano de uma sala multimédia equipada com tablets. A iniciativa prevê ainda a introdução de professores nas áreas de tecnologia da língua inglesa, permitindo que as crianças tenham contacto precoce com o inglês e com noções básicas da programação informática. Segundo a autarca, a estratégia municipal passa por garantir investimentos em todas as localidades, em diferentes modalidades esportivas, promovendo simultaneamente o desenvolvimento social e educativo das comunidades do concelho. E a presidenta do CITUR pediu a suspensão imediata do PCCS dos trabalhadores dos Correios de Cabo Verde, alegando que o processo de aprovação e implementação está enferma de graves irregularidades e viola disposições do Código Laboral. Em conferência de imprensa na praia, a dirigente do CITUR, Joaquina Almeida, afirmou que a organização sindical não contesta a criação do referido plano, mas considera que a sua implementação ocorreu à margem da lei, sem consulta prévia aos trabalhadores e sem audição obrigatória do sindicato representativo, conforme estabelece o artigo 93º do Código Laboral. Segundo Joaquim Almeida, o plano foi aprovado a 18 de maio, um dia após as eleições legislativas, e entrou em vigor de imediato num período de transição política sem qualquer processo de negociação ou socialização com os trabalhadores.
1: O CITUR anuncia publicamente uma situação de extrema gravidade que está a ocorrer nos Correios de Cabo Verde, relacionada com a aprovação e implementação do plano de cargos, carreiras e salários. Um plano aprovado no dia 18 de maio, que imediatamente no dia seguinte às eleições legislativas, no momento de transição política, foi implementado sem qualquer consulta aos trabalhadores e sem cumprir a obrigação legal de ouvir o sindicato representativo, conforme determina o artigo 93 do Código Laboral. O PCCS define o futuro profissional e remuneratório dos trabalhadores, por isso a lei exige transparência, diálogo e participação sindical, e absolutamente nada disso aconteceu. O mais preocupante é que, da análise efetuada pelo CITUR e das reclamações apresentadas pelos trabalhadores, surgem fortes indícios de um enquadramento profundamente injusto e alegadamente favorecedor de determinados trabalhadores que, com pouco mais de um ano de serviço, foram colocados em posições remuneratórias muito superiores, enquanto outros com 8, 10, 15 e até 20 anos na mesma categoria praticamente não beneficiaram da implementação do novo plano. Se estas situações se confirmarem, estaremos perante um tratamento

0: discriminatório, incompatível com os princípios da igualdade, da transparência, do mérito e da valorização da antiguidade que devem orientar qualquer plano de carreiras. Recebemos ainda alegações de que os trabalhadores beneficiados são identificados como comissários políticos afetos ao governo cessante, circunstâncias que exigem esclarecimento rigoroso e imparcial por parte da administração.
1: Caso a administração... 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Não suspende a aplicação do pleno. Avisa o sindicato que recorrerá a instâncias administrativas e judiciais competentes para pedir a anulação do plano de carreiras, de remunerações e salários. Durante a conferência de imprensa, vários trabalhadores relataram situações que consideram injustas, alegando terem sido ultrapassados por colegas com menos tempo de serviço e denunciando enquadramentos que, segundo afirmaram, não respeitam a antiguidade, habilitações literárias nem o percurso profissional. Portanto, o presidente do Conselho de Administração de Cabo Verde, dos Correios de Cabo Verde, encontra-se a far do país, porque prometemos trazer a sua reação assim que estiver de regresso. E a Ilha do Sal vai acolher de 9 a 11 de setembro, nona edição da Expo Tour, a Feira do Turismo e Artesanato sob o lema Cabo Verde e a sua diversidade. A confirmação oficial foi feita de forma conjunta pela Câmara de Turismo e pelo Instituto do Turismo e também pela Feira Internacional de Cabo Verde. O certame promete reunir no único espaço empresários, investidores, operadores turísticos e artesãos nacionais e internacionais, com o objetivo de gerar negócios e estabelecer parcerias estratégicas. Apesar de as Ilhas do Sal e Boa Vista já terem mercados turísticos fortemente consolidados, como o britânico, o alemão, o português e o francês, além dos mercados emergentes do norte da Europa, o setor ainda enfrenta o desafio crónico da sazonalidade, com a época baixa a concentrar-se entre os meses de maio e setembro. Como resposta a este cenário, a organização da Expo Tour desenhou uma estratégia clara de diversificação. O grande objetivo passa por atrair operadores de CDAO, também com especial destaque para Angola, mercados atualmente considerados prioritários devido à facilidade de circulação e à proximidade linguística. Uma das novidades desta nona edição é a inclusão oficial do artesanato. Pela primeira vez, o evento reserva um espaço inteiramente dedicado aos criadores nacionais, permitindo-lhes expor e comercializar as suas peças. A modalidade maior garante um stand de 4 módulos, espaço promocional exterior, destaque na imprensa e 50 entradas livres, existindo também outras opções que permitem a colocação de painéis publicitários e acesso à entrada para os 3 dias da feira. A organização está a cargo da FIC, a entidade líder de gestão de espaços feirais no país, com sede em São Vicente. E o monumento em homenagem ao imigrante edificado na Rotunda de Lenha, no acesso ao aeródromo de São Filipe, será inaugurado este domingo pelo primeiro-ministro Francisco Carvalho. O monumento, com caráter simbólico, visa homenagear a coragem, a esperança e o contributo inestimável dos imigrantes para o desenvolvimento social, económico e cultural do município de São Filipe, reconhecendo o papel determinante da diáspora na história e no progresso local. O monumento foi concebido e executado por artistas locais, entre os quais Elito Barbosa, Paulo Pina, Marcelina Henriques, e tem duas perspectivas simbólicas. De um lado, representará a chegada e do outro, a partida, refletindo o percurso migratório de milhares de foguenses, sobretudo para os Estados Unidos, sem deixar de contemplar outros destinos da diáspora foguense e cabo-verdiana. O monumento representa uma família, um homem, uma mulher e uma criança, com dimensão de 2 metros e 20, 2 metros e 1 metro e 30, respectivamente, de altura, e uma maleta erguidos num pedestal feito à base de concreto retangular, com 2,4 metros de comprimento, 1,20 de largura e 2 metros e meio de altura. O ato de inauguração do monumento, construído com materiais locais e com artistas de São Filipe, com reconhecida experiência na criação de obras desse género na Ilha do Fogo, contará com a bênção do cardeal Dom Orlino Furtado, bispo emérito da Diocese de Santiago. A edificação insere-se numa visão mais ampla da organização e valorização urbana, em que as rotundas são espaços de apresentação da cidade e quando estão desorganizadas, transmitem a ideia de desordem. O projeto está integrado numa iniciativa mais ampla, denominada

0: Belchese Mais Cultura Arts e na construção da ciclovia e pedonal que liga a Rotunda de Lém ao aeródromo e o bairro Terceiro Congresso. Além da inauguração do monumento que representa uma justa homenagem aos imigrantes, cujo contributo tem sido fundamental para o desenvolvimento de São Filipe e de Cabo Verde, o dia da elevação de São Filipe à cidade fica marcado pela realização de um concerto, o Dia da Cidade, na Alameda de Cruz dos Passos. O concerto que marca o encerramento das comemorações será marcado por um grande momento de convívio, música e celebração, reunindo artistas e públicos numa verdadeira festa do município. Esta atividade, segundo a Edilidade São Filipense, representa não apenas momentos festivos, mas também oportunidades para fortalecer os laços comunitários, valorizar a cultura, reconhecer o contributo dos cidadãos e celebrar os avanços alcançados pelo município, e por isso convida a todos, residentes, visitantes e membros da diáspora, a juntarem-se nesta celebração. E vamos até de Santo Antão, onde os agricultores em Xanda Ribeirinha Martian, no município do Porto Novo, voltaram ontem a alertar por os elevados prejuízos sofridos no cultivo da cenoura provocados por animais à solta naquela localidade. O agricultor José Carlos Neves disse à televisão pública acreditar que somente este ano os prejuízos provocados pela ação daninha dos animais, maiormente cabras, pode estar a rondar os 5 mil quilos de cenoura avaliados em 750 mil escudos. Os danos sofridos são elevados, já que há vários anos que os animais têm estado a destruir as plantações em Xanda Ribeirinha, sem que se possa fazer alguma coisa para pôr cobro à situação. Avançaram outros agricultores que pedem o auxílio das autoridades.
1: Há data de vezes para apanhar bichos, apanhar, está a tornar abandona, ou seja, a situação de um planta. 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
3: 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E se não bem valorizar, se dando de alguns mil quilos de cenoura, mais ou menos com 4 a 5 mil quilos de cenoura, não tem prejuízo nesse lugar. Nós não temos sido a fazer o seguinte: quando o bicho está bem, não tem tá. Quem é que não puder apanhar, não te levar. Quem que é dono deste, está a dizer, já não necessito dono. Mas a partir que não apanhas, não marras no lugar, depois não estou a dizer, aquele bicho é minha, me queres dar conta que ele é de minha, mas aquele bicho é de minha. Ainda outro dia, não chamar para a polícia, mas a polícia dizia que não tinha nada a fazer connosco. Nós não tínhamos diretamente, era para o tribunal. Por isso, que não, agora não vou resolver de mal vocês, que para não vou respirar aqui, não vou fazer.
4: A minha parcela, como estou a trabalhar, já me bem fazer vedação, já me fazer tanto de maneira que para me adoiar-se-me, tem alguma coisa aí. Mas não é possível, se saltaste, vai comer. Então deixe-me de perceber. Nós não queremos saber. Nós não temos que esperar que o Ministério da Agricultura tenha que fazer alguma coisa para nós. Hoje tem que bem arranjar condições de fazer algum muro de gabião nessa ponta lá de baixo, que possa que os bichos ainda passar. Ou também a gente tem que reparar onde é que a gente dá a gente capturar os bichos que lá se não arranjam uma coisa, que senão a gente tem uma rede de fome e erguer todo dia no trabalho. A agricultura já está na via de extinção. Quanto mais agora, se não abandonar também.
1: Então não estou a pedir para o governo de Cabo Verde apoiar o que é que estão a fazer connosco, que senão não também morrer de fome, que nós não dê nada para não sustentar que se nem lá. Que nós onde que trabalha, que não tem aquela agricultura, mas prejuízo que não tem aí, não te põe mais ou menos de um 300 a 400 conto, que é mesmo por preço assim. 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Mas se posição lá, a gente não tem poder fazer nada nesse lugar. A gente tem morrer de fome tudo.
0: Além de cenoura e repolho, Martiane é também um grande produtor da batata comum. Os agricultores têm estado a queixar-se ainda do preço elevado de água para rega. É com esta notícia que fechamos este bloco informativo das 10, que conta habitualmente com a minha assinatura na...

Ora bem, aproveitamos também para cumprimentar os nossos amigos ouvintes que estão aqui connosco no chat. Portanto, cumprimentos para Sãozinha Monteiro, também para Edna Arndt, a partir de Alemanha. Uma ótima manhã, desde já bomba, fim de semana. Igualmente cumprimentamos o Samuel de Cardoso, a Socorro Afonso, também a Rosa Neves, já sabe então, para continuar connosco no programa. 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Muito bem, portanto, vamos a continuar com a boa música deste lado. Temos já 7 da manhã mais 30 minutos na Costa Leste, 10 horas mais 30 minutos aqui em Cabo Verde. Às 11 horas estaremos a atualizar as informações do mundo do futebol em mais uma página desportiva.

Aqui com qualidade e amor é esse. Um grande abraço aí para o nosso primão Azevedo Batista, que já está na nossa companhia. Deixa-me de um abraço bem forte aí para Mana Lala, de Lala de Paiol, que está acompanhando também o programa. Um grande abraço, primo, e bom trabalho.

abraço, boa dia, bom dia também, bomba para Vani Lopes, Vani, Vani, Vani. Pois é, Vani Flaque, aquele amor bandido. Que a qualidade de amor é assim, que também depois te fugir, só pode ser realmente.

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Ministro da Reabilitação poderá ser concretizado através de uma parceria com a FIFA, assunto que pretende aprofundar durante a visita agendada para hoje ao recinto desportivo. Enquanto decorrem os trabalhos de recuperação, as competições oficiais de São Vicente têm sido disputadas no centro de estágio do Mindelo, solução que, segundo António Duarte, respondeu às necessidades imediatas, mas que não pode ser permanente. Consta uma da agenda do governante, que é também Ministro da Cultura, de encontros com os agentes do Carnaval e de outras modalidades desportivas em São Vicente. E para já, a FIFA divulgou ontem a mais recente atualização do ranking mundial, trazendo excelentes notícias para o futebol cabo-verdiano. A seleção subiu 3 posições, passando a ocupar o 64º lugar do mundo, com um total de 1.402 pontos. A subida dos Tubarões Azuis surge na sequência da histórica participação no Campeonato do Mundo, onde a seleção alcançou pela primeira vez os oitavos de final, sendo eliminada apenas no prolongamento pela Argentina, no encontro que mereceu elogio da imprensa internacional. Atualmente, apenas 10 seleções africanas estão melhor classificadas do que Cabo Verde. Marrocos é o 6º, Senegal 18º, Egipto 31º, Argélia 36º, Nigéria 43ª, Costa do Marfim 46ª, Camarões 49ª, Mali está na 55ª posição, Tunísia 57ª e Burkina Faso na 62ª posição. Logo atrás dos Tubarões Azuis aparecem as seleções tradicionais de futebol africano, como Ghana, África do Sul, República Democrática do Congo, Gabão e Guiné na 72ª posição, confirmando o estatuto crescente de Cabo Verde no panorama continental. Os Tubarões Azuis reforçam a confiança que os desafios que se seguem, nomeadamente a qualificação para CAN 2027 e para o Campeonato do Mundo 2030, objetivos que poderão consolidar ainda mais e com mais o crescimento do futebol cabo-verdiano no cenário internacional.

cabo-verdiano no cenário internacional. Além de fronteiras, o plantel

Boas sensações, são dos primeiros dias de Afonso João no Porto. Guarda-redes contratado ao Santa Clara mostra no Olival alguns dos atributos que estiveram na base da sua contratação. Vai estar no estágio em Inglaterra, no lote reforçado de homens para Barisa. João Afonso foi o primeiro reforço do Porto para a temporada. Chegou ao Dragão depois de uma época de afirmação ao serviço do Santa Clara, onde se destacou como uma das figuras da equipa açoriana na parte final da liga. Guarda-redes que ganhou visibilidade e pela consistência exibicional e maturidade demonstrada entre os postos, teve um papel determinante em vários encontros dos insulares, incluindo contra os Dragões, somando intervenções decisivas que garantiram pontos importantes. No arranque dos trabalhos, o Internacional Sub-20, vencedor da mais recente edição do torneio de Toulon, foi integrado no grupo principal do Porto, numa fase inicial de observação direta por parte de Farioli. O treinador italiano e os técnicos destacados para o treino específico dos guarda-redes pretendem avaliar o potencial do guarda-redes, que é visto como uma aposta do futuro para a baliza azul e branca. A adaptação ao novo contexto tem de resto decorrido de forma natural. Desde cedo, João Afonso deixou indicações muito positivas no Olival, sendo descrito como jogador muito profissional e com orientação clara da carreira. A maturidade que evidencia, aliada à capacidade de absorver rapidamente as ideias da equipa técnica, tem facilitado a sua integração no ambiente exigente. Também a entrada no grupo de guarda-redes foi fluida, beneficiando da proximidade com elementos mais experientes, como Cláudio Ramos e João Costa, e de um contexto competitivo que potencia a sua evolução. A ausência de Diogo Costa, que goza período de férias após a participação no Mundial, abriu espaço para João Afonso permanecer no grupo principal nesta fase inicial da pré-temporada. O Internacional Português não integrará a comitiva que viajará para a Inglaterra, onde o Porto realizará o estágio no St. George Park já na próxima segunda-feira. E André Horta está de saída em definitivo do Braga. Depois de uma temporada cedida ao Almeria, o clube espanhol exerceu a opção da compra prevista no acordo e garantiu a contratação do médio português por 1,5 milhões de euros. Aos 29 anos, o internacional jovem iluso assinou o contrato até 2029, encerrando um ciclo de 6 épocas ligados aos arsenalistas. Contratado pelo Braga, André Horta despede domingo após 243 jogos oficiais, nos quais conquistou uma taça de Portugal e 2 taças da Liga. Pelo caminho ainda representou o Olympiacos por empréstimo, tendo vencido a Liga Conferência, antes de seguir para Almeria, onde acabou por convencer os responsáveis espanhóis. Na última temporada, participou em 20 jogos ao serviço de Almeria, no clube do qual Cristiano Ronaldo é acionista, e ajudou a equipa a alcançar a final do play-off da promoção à La Liga, acabando, no entanto, derrotada pelo Málaga. Apesar de falhar o regresso ao principal escalão espanhol, o desempenho de André Horta levou o clube andaluz a acionar a cláusula de compra prevista no acordo com o Sporting Clube de Braga. E Jakub Kaminski já se treina às ordens de Marco Silva. Gonçalo Moreira e João Rego foram os primeiros a interagir com o extremo de 24 anos após a chegada ao Benfica. Campos Cuba, como é conhecido no futebol, cumprimentou Marco Silva com um abraço e trocou as primeiras impressões com o comandante encarnado. O internacional polaco tomou um pequeno almoço com Sudakov, que perguntou ao novo colega de equipa se sabia falar português. Diz que não, mas quer aprender português, retorquiu a Cuba. O antigo extremo da colónia realizou os habituais testes físicos e trabalho de ginásio antes de se juntar aos colegas de equipa no relevado. Kaminski não escapou à praxe em forma de corredora de calduços antes do primeiro treino da Águia ao peito. As imagens partilhadas pelo Benfica levantaram o véu sobre o número que vai envergar da Águia ao peito. Kaminski é o novo número 13 do Benfica. E o Sporting, segundo apurou o Jornal da Bola, continua a negociar com os sauditas do Al Ahly a transferência de Francisco Trincão, estando as partes atualmente a tentar chegar a um consenso regulado por valores em torno dos 45 milhões. A quantia pretendida pelos Leões para libertar o passe do Criativo. O Escardino encontra-se a gozar um período de férias depois de ter participado no Mundial, do qual saiu com um travo a desilusão por apenas ter somado 26 minutos na partida frente ao Uzbequistão. Se numa fase inicial o seu objetivo passava por voltar à Premier League para pagar a imagem e algo cinzenta deixada por terras da sua majestade, os números astronómicos colocados em cima da mesa pelo emblema que o diretor desportivo ao português Rui Pedro Braja fizeram-no mudar de ideias face a uma proposta financeira praticamente irrecusável. A dar força a uma possível mudança para a Arábia Saudita está o facto de Jorge Jesus ser o novo selecionador português, sabendo-se que o técnico de 71 anos é um profundo conhecedor do futebol praticado por aquelas paragens. Cai por terra qualquer bloqueio em convocar para a turma das esquinas a futebolistas que atuem naquele campeonato. O vienense de 26 anos renovou o contrato com o Sporting em março deste ano, estendendo o vínculo até 2030, mantendo a cláusula de 60 milhões de euros. No entanto, o negócio poderá agora

concretizar-se por uma quantia ligeiramente mais baixa, ainda que sem grandes cedências por parte de Alvalade. Trincão foi o futebolista mais utilizado por Rui Borges na última época, participando em 54 partidas, marcando 13 golos e efetuando 15 assistências, num total de 4.062 minutos de leão ao peito. Será uma peça difícil de substituir por o técnico leonino, que ainda assim tem plena consciência de que os clubes portugueses são financeiramente obrigados a vender ativos a cada defeso. E Jota Silva vai jogar nos gregos do Olympiacos na presente época por empréstimo dos ingleses do Nottingham Forest, anunciaram os dois clubes. Com a formação feita toda no Sousense, Jota Silva, de 26 anos, passou por Paso de Ferreira, Sporting de Espinho, Leixões, Casa Pia e Vitória de Guimarães, antes de rumar para o Nottingham Forest em 2024-25, que na última temporada o emprestou ao Besiktas. O avançado tem duas internacionalizações por Portugal, frente à Suécia e Eslovénia, em março de 2024. E o Tribunal condenou o Benfica a um jogo a porta fechada e uma multa de 150 mil euros. A decisão de relação é definitiva e obriga o clube encarnado a iniciar o campeonato com as bancadas do Estádio da Luz vazias. O Benfica foi condenado a cumprir um jogo a porta fechada e ao pagamento de 150 mil euros. A decisão foi confirmada pelo Tribunal de Relação, que validou a penalização anteriormente aplicada pela Autoridade para a Prevenção e o Combate à Violência no Desporto. Por já não haver margens para recurso, a medida de execução é obrigatória. O castigo resulta de um cúmulo jurídico que engloba vários processos contra-ordenacionais acumulados ao longo das últimas épocas. Na base da decisão judicial estão infrações graves ligadas à segurança e ao comportamento do público no Estádio da Luz. As autoridades registaram o uso reiterado de engenhos pirotécnicos e arremesso de objetos para o terreno de jogo, com especial destaque para os incidentes ocorridos nas recepções ao Midtjylland e à Roca e no derby frente ao Sporting em janeiro de 2023. A punição terá impacto imediato no arranque oficial da nova temporada desportiva. Os encarnados vão estrear-se na Primeira Liga a porta fechada na recepção ao Académico de Viseu. Devido ao calendário oficial que prevê deslocações consecutivas das duas rondas seguintes, os sócios e adeptos do Benfica apenas deverão regressar às bancadas da Luz na quarta jornada do campeonato contra o Estoril Praia.

a presença dos Bad Face com este tema Comeback. Temos já 8 horas mais 25 minutos na Costa de Leste, 11 mais 25 em Cabo Verde, às 12, já sabe, o encontro que é o Diário da Copa. Mas para já vamos estender desta música especialmente aí para Vani Lopes. Um dia super feliz para si, bom fim de semana. Esta música é especialmente para si.

Un bohème, un pedaç de mi. Trabalho um pouquinho para ti, amigo boa, música bonita. Vamos a continuar desta feita, trazendo o Augusto Pires com este tema You Are The Reason.

Cá e a todo o pessoal em Xandas Caldeiras, um grande abraço aí para António de Berta, a Stoke, também a Minguinha e a todo o pessoal, a Isabel, enfim, todos os amigos em Xandas Caldeiras, a votos de uma ótima manhã. Já vamos ver o nosso diário da Copa.

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As melhores gerações desportivas, estamos de regresso com o Desporto Rei e o Futebol para mais esta edição do Diário da Copa. Esperavam-se desacatos em Paris, mas foi em Londres que se viveram os momentos de maior tensão. Após a vitória da França sobre o Marrocos por 2-0 nos quartos de final do Mundial. Os confrontos ocorreram nas zonas da Edward Road, no centro da capital inglesa, onde dezenas de adeptos entraram em confronto com a polícia. Segundo as autoridades britânicas, o agente ficou ferido e 4 pessoas foram detidas. De acordo com as informações que nos chegaram, os incidentes começaram quando um grupo de adeptos ocupou a via pública, bloqueando o trânsito. A situação agravou-se rapidamente com o remesso de garrafas e o lançamento de fogo de artifício contra os agentes, obrigando ao envio de reforços. O agente ferido foi atingido por uma garrafa de vidro e transportado para o hospital. A ordem acabou por ser restabelecida já durante a madrugada, quando o grupo dispersou e o trânsito voltou a circular normalmente. Curiosamente, em Paris, onde as autoridades reservavam e receavam maiores problemas devido à forte comunidade marroquina, o ambiente manteve-se relativamente calmo. Ainda assim, foram registadas 10 detenções relacionadas com os festejos, sobretudo por furtos, atos de violência e lançamento de morteiro.

As informações deste Mundial, em referência belga, põe à prova a solidez da Espanha. Luís de la Fuente, quer a equipa que afastou Portugal a voltar a não sofrer golos, procurando ter posse de bola e libertar as fantasias de Lamine Yamal e Baena. Do outro lado, de Catelari é a principal ameaça. Calor, muito calor em Los Angeles, em vésperas do grande duelo entre a Espanha e Bélgica, momento alto deste Mundial que merece fato de gala para estar à altura de um espetáculo que promete empolgar. Depois de Ala Roja ter afastado Portugal no duelo ibérico que ficará marcado pelo adeus de Cristiano Ronaldo a campeonatos do mundo, novo duelo de intensidade máxima. Mais do que a sobrevivência a um lugar nas meias finais, joga-se no Los Angeles Stadium, em Inglewood, ambição de duas equipas que sonham com o título e fazem questão de afastar todas as dúvidas em relação à capacidade que têm. Quente vai certamente ser o duelo entre conjuntos bem diferentes na filosofia. Se a Espanha chega a este jogo sem um único gol sofrido e com uma percentagem altíssima de posse de bola, a Bélgica entra para esta batalha tática com a irreverência de uma equipa jovem, comandada por maestria por Kevin De Bruyne, médio que escolhe os ritmos da sua equipa e está habituadíssimo a ter sucesso nos mais apaixonantes desafios. No fundo, Luís de la Fuente procura manter o equilíbrio e a eficácia da equipa em missão defensiva para depois libertar os desequilibradores Lamine Yamal ou Alex Baena. Na Bélgica, Rudi Garcia garante que este conjunto de jogadores não se sente inferior à geração de ouro de um passado recente e tem no avançado da Atalanta, Charles de Cattelaer, o homem que pode ser a chave do encontro. Já o foi com os Estados Unidos e promete voltar a fazer estragos. Olhar para o histórico de confrontos entre estes dois gigantes é fazer viagem romântica pelo futebol europeu. No registro de 22 duelos, vantagem clara para a Armada Espanhola, que conquistou 12 vitórias contra apenas 5 triunfos belgas. Empates foram também 5. No entanto, o futebol vive de mitos e fantasmas e há um espectro que teima em pairar sempre que estas camisolas se cruzam no Mundial. É impossível não recordar a tarde mítica de 1986, em Puebla, no México, se a memória não me falha, onde a Bélgica surpreendeu o planeta ao afastar a Espanha nos quartos de final através da marcação de grandes penalidades após o empate a uma bola no tempo regulamentar. Para os espanhóis, o jogo de hoje carrega o sabor de uma desforra histórica, há muito aguardada na gaveta. Para os belgas é a prova de que a história e o sucesso se podem repetir mesmo 40 anos mais tarde e sob os holofotes modernos de Los Angeles.

E pois bem, então vamos continuar. Sadio Mané colocou o ponto final na carreira internacional. Aos 34 anos, Sadio Mané anunciou o fim da carreira internacional. A decisão surge poucos dias após a eliminação do Senegal do Campeonato do Mundo e foi confirmada esta manhã através de um comunicado divulgado pelo jornal Le Quotidien. O antigo capitão dos Leões de Taranga despede-se da equipa nacional após uma campanha no Mundial que terminou nos oitavos de final com uma derrota por 2-3 frente à Bélgica no prolongamento. Apesar de encerrar o capítulo na seleção, a carreira de Sadio Mané a nível de clubes prossegue, tendo contrato com o Al Nassr até 2027. Desde a estreia de 2012, o extremo somou 135 internacionalizações pelo Senegal. O ponto mais alto do seu percurso foi a conquista do CAN em 2021, apenas 2 anos depois de ter sido finalista vencido na edição de 2019. Recorde-se que na última edição do torneio foi Mané quem instou os colegas a regressarem ao relevado durante a final contra os Marrocos. Numa mensagem de despedida, o antigo avançado do Liverpool deixou um agradecimento aos adeptos, dizendo, e citamos, saibam que sacrifiquei tudo por esta bandeira, dei o meu melhor e lutei sempre com a garra pela nossa pátria, afirmou Mané, sublinhando que o apoio do público constante foi o motor do sucesso. E com apenas 18 anos e 280 dias, Ayoub Bouadi tornou-se o segundo jogador mais jovem sempre a disputar os quartos de final de uma Copa do Mundo. O médio marroquino Ayoub Bouadi entrou para a história dos mundiais ao ser titular no jogo dos quartos de final contra a França, portanto com apenas 18 anos e 280 dias, tornou-se o segundo jogador mais jovem de sempre a disputar esta fase da competição. O recorde continua a pertencer a Pelé, que em 1958 enfrentou o país de Gales com 17 anos e 239 dias, tendo mesmo marcado o gol da vitória por uma bola a zero. Curiosamente, a história de Bouadi está intimamente ligada à França. Nascido nos arredores de Paris, o médio chegou a representar as seleções jovens francesas, tendo disputado uma competição de sub-21 há pouco mais de 3 meses. No entanto, em maio, o jogador do Lille optou por representar a seleção principal de Marrocos, recebendo a sua primeira convocatória. Desde então, somou 8 internacionalizações pela equipa africana, 5 das quais neste Mundial. Bouadi foi, aliás, uma das figuras em destaque no empate a uma bola com o Brasil na fase de grupos.

O nosso relógio já marca 12 horas mais 9 minutos em Cabo Verde, são 9 mais 9 minutos na Costa Leste. João Pinheiro seria o nome praticamente desconhecido nos argentinos até ontem, depois de já ter arbitrado Suíça, Bósnia e Herzegovina na fase de grupos e o África do Sul, Canadá no 16º final. O árbitro português foi...

7 de janeiro. O atual jogador do River já tinha um cartão amarelo e caiu no chão após uma falta de um adversário. Protestou e Pinheiro mostrou-lhe o segundo amarelo nos instantes finais da partida. Esta foi uma das 6 expulsões de Otamendi em 281 jogos pelas Águias. Em maio, foi expulso no jogo com o Famalicão com vermelho direto, mas com outro árbitro, Gustavo Correia. Recorda o jornal argentino.

Exatamente, a Gary com este tema Bumbo Nepeto é mais uma das preferidas aí da nossa Queen. Vamos trazer outras variedades musicais para recordar os bons velhos tempos da nossa música. Trazemos então...

0: Ora bem, a Tânia Rasta, de 12 horas a 26 minutos, vamos a mais uma notícia que nos chega desta feita de Atalaia e Ribeiro de Ilhéu, zonas nortes aí nos mosteiros, que estão há mais de 15 dias sem água nas torneiras. Situação que gera sérios constrangimentos domésticos e económicos. André Silva, que é residente em Atalaia, confirmou à Infopress que não sai uma única gota de água nas torneiras há mais de 15 dias. A escassez de água forçou as famílias a deslocarem-se a outras localidades vizinhas para garantir água destinada ao consumo, higiene e preparação de alimentos, além de estar a sufocar a agricultura e criação de gado, eixos vitais para o sustento local. As duas comunidades abastecidas a partir do sistema da Zona Norte de São Filipe criticam o silêncio da empresa Água Brava. Segundo os queixosos, a empresa não emitiu qualquer nota pública para justificar falha técnica ou avançar uma previsão de retoma, gerando um sentimento de abandono nos clientes que mantêm as suas faturas liquidadas. Perante o cenário, os habitantes exigem que a Água Brava clarifique com urgência os motivos da interrupção e adote medidas de mitigação imediatas para repor o fornecimento de água potável, um direito humano fundamental. Na tentativa de contactar o administrador delegado Água Brava por eventuais esclarecimentos, portanto, não conseguimos qualquer tipo de resposta até este momento. Contudo, na semana passada, a empresa tinha reportado uma avaria na bomba do furo de Tamarindo, em Aloba, infraestrutura que produz mais de 300 metros cúbicos diários e abastece o norte de Ilha do Fogo e a zona norte-baixa dos mosteiros, incluindo as comunidades de Atalaia e Ribeiro de Ilhéu, no município dos mosteiros. Embora a previsão de reparação estivesse apontada para o início desta semana, o problema persiste e as reclamações multiplicam-se um pouco por toda a Ilha do Fogo por causa, portanto, da falha no fornecimento de água um pouco por toda a Ilha do Fogo. Portanto, perante esta situação, vamos continuar a ver até quando esta situação do fornecimento de água vai ser resolvida na Ilha do Fogo.
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0: Bem, vamos ter outro tema em destaque aqui nesta edição que tem a ver com a 14ª edição do Cavala Fresco Festival, que realiza-se já de amanhã na Avenida Marginal do Mindelo, com cerca de 50 espaços de gastronomia e animação, diplomacia gastronómica, exposições, desporto, música e a presença de antigos e atuais Tubarões Azuis. Josina Fortes, da empresa Mar Eventos, garante que está tudo preparado para o arranque do evento, com um programa ao longo de cerca de 14 horas. O festival arranca ao meio-dia, com a tradicional abertura animada pela banda municipal, seguindo-se a abertura dos restaurantes, bares, grelhas e restantes espaços de restauração. Anteceder o festival,

De hoje acolhe a habitual diplomacia gastronómica, uma iniciativa que pretende promover a partilha de sabores e culturas através da gastronomia. Diz que é como fazem a todos os anos, o objetivo da diplomacia é aproximar povos, explicou Josina Fortes, indicando que esta edição contará com a participação do chefe brasileiro Márcio Ricci, do chefe guineense Viriá Tupá e do chefe cabo-verdiano Lamine Medina, que irão conduzir as masterclass dedicada aos sabores e temperos. Ao todo, o recinto contará com cerca de 50 a 55 espaços entre restaurantes, grelhas, áreas de degustação, bares e outros pontos de animação distribuídos pela Avenida Marginal. Entre as novidades desta edição destaca-se a exposição Cavala e Arte, patente no Centro Cultural de Mindelo, com desenhos do artista Charlie Figueira. É inédito porque nunca apresentou os desenhos no centro, é um desafio bonito e diz Josina estar ansiosa para ver o resultado final. O programa integra ainda o Cavala na Sexta, a partir de futebol, dedicado às lendas e veteranos dos Tubarões Azuis na Praça Nhorroque. Contam-se ainda demonstrações aquáticas de jump bike, rodas de conversa sobre os saberes e sabores da cavala, atividades de sensibilização ambiental em parceria com a Guarda Costeira e a Biosfera. O dia vai ser ainda marcado com competições de natação, teatro, workshop, corrida de botas, cavala na moda e atividade de cavala no meio de mar com Bau e Fábio Ramos, e ainda o carnaval com os grupos de carnaval e animado por Iacas. No palco principal atuarão Mamadou, Sulambanco, Jennifer Soledade e Diego, enquanto a animação musical ficará também a cargo dos DJs Jay e Marley, que se estreia no palco do festival. A organização confirmou ainda a presença de jogadores da Seleção Nacional, já está confirmado, não serão todos, mas alguns dos jogadores que estão em Cabo Verde vão estar no evento, quer no palco principal, quer conviver com o público, assegurou Josina Fortes. No final deixou um convite à população para participar no festival. O melhor da cavala não é falar, é sentir, que as pessoas participem, e diz que estarão lá à espera de todos. Fica, portanto, este apelo por o Cavala Fresco Festival.

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Leia, zarazão, agora de Martins, seja bom consumando. Corremos já para a última parte desta edição matinal do Cabo Verde no Ar.

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2: Agora do Wilson Almeida, com este tema bem feito para boa. Já vamos a fechar o programa com Erita Duarte e Beto Dias.

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Olá, viva muito boa tarde, 16 horas mais 8 minutos nas ilhas de Cabo Verde, assim mesmo, que nos dará início a mais uma edição do programa Tarde dos Ouvintes, nessa tarde de sexta-feira. Hoje no TEIA, 10 de julho de 2026, portanto é a última edição desta semana. Mas é programa esse que até acontece de segunda a sexta, sempre a esta hora aqui na antena de WBFM. Pois é, aquele abraço a todos, ótima sintonia, então bem juntinhos para mais um programa Tarde dos Ouvintes, que certamente te querer para o resto do dia.

Pois é, programa da tarde, dois ouvintes na boa rádio RS, agora também perto de 18 horas, ali na antena de WBFM. Nessa tarde de sexta-feira, hoje no dia 10 de julho de 2026. Pois é, eu sou ali na comunicação e técnica, o jovem radialista Otavinho Teixeira. Então, a partir desse momento, bate a pedir música de boa gosto e fazer boa tarde bem animado, até bem perto de 18 horas. Sem mais demora, te traz ali Zé Badio com essa música fim de semana, na abertura, nessa edição de hoje.

Exatamente, fim de semana de Tiga, é tarde da sexta-feira, 10 de julho de 2026, é mais um dia quente, quente, mesmo abrasador ali na Mosteiro. Mas é de saber que não te mantém um bom fim de semana na paz e na tranquilidade. Pois é, caro amigo ouvinte, está ali então, te espera boa pedido musical, né? A edição de hoje, desde tarde de sexta-feira, é a última edição desde a semana de programa Tarde dos Ouvintes, que acontece de segunda a sexta.

Exatamente, fim de semana, na voz de Zé Badio, na abertura, na edição de hoje, desde tarde de sexta-feira. Então é assim mesmo, a boa programa Tarde dos Ouvintes, na boa Rádio Receptor. Não te traz ali Camilo Domingos com essa música doce, A Vita. Essa música é pedido de amigo ouvinte Alberto Gonçalves, que está ali na América, na nossa companhia. Aquele abraço, Alberto. Um bom fim de semana.

Exatamente, Camilo Domingos, com essa música Doce Vita, a pedido de amigo ouvinte Alberto Gonçalves, que está ali na América, na nossa companhia. Aquele abraço, amigo, e também a todos familiares. 22 minutos e alguns segundos depois de 4 da tarde nas ilhas de Cabo Verde.

Certo, é a hora certa de boa WBFM. Nessa tarde de sexta-feira é um dia quente mesmo. Então é mais um dia quente mesmo. Abrasador ali, pelo menos ali, a Mosteiro. Pois é, continua a pedir música de boa gosto e fazer boa tarde bem animado até bem perto de 18 horas. Ali na antena de WBFM. Nota traz ali Marísia, essa música Hora de Cantar.

Pois é, não tinha ouvido Marísia com a música Hora de Cante, 28 minutos depois de 16 horas nas Ilhas de Cabo Verde. É programa Tarde dos Ouvintes, é a última edição dessa semana. Pois é, está ali então, te espera boa pedido musical. Eu estou ali com o Pato, com essa música Sally. Então, aquele abraço a todos, um bom fim de semana.

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bem perto de 18 horas, é programa Tarde dos Ouvintes. Certamente muitos estão de aquele outro lado te acompanhando. Muito obrigado a carinhoso, ótima tarde e um bom fim de semana. Pois é, abraço lá para Telo na Fonseca, portanto hoje de cedo não estava junto, então aquele abraço, amigo Telo, continuação lá de ótima tarde também a Torinhosa ali na casa. E nos está ali então com o Tabanca Jazz, com essa música Sub-17.

No está a terminar de ouvir a Tabanca Jazz com essa música Sub-17. É programa Tarde 2, ouvintes, o programa é esse que certamente te querer para o resto do dia. Já me sabe, Otavinho Teixeira, ali na comunicação, até bem perto de 18 horas. No te traz ali Extreme, com essa música Pina Colada, é pedido de amigo ouvinte, nós Jopper de Mosteiro Traz, que está ali na nossa companhia. Aquele abraço, Jopper, continuação lá de ótima tarde e um bom fim de semana.

Pois é, essa música que vai lá para Joper, na Mosteiro Traz, que está ali na nossa companhia. Então, 16 minutos para 17 horas na Cabo Verde, é programa Tarde 2 Ouvintes. Não te trazes a música aí, Mosteiro, aí, Cove, Figueira. Essa música também vai lá para Telo, na Fonsaco.

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Pois é, Ei Mosteiro, Ei Cova Figueiras, a música que vai lá para Telo na Fonseca, ele que está ali na casa junto de famílias, te acompanha o programa Tarde 2 ouvintes, gosta-te dessa música. É o programa Tarde 2 ouvintes, até bem perto de 18 horas ali na antena de WBFM, é a última edição dessa semana. Eu sabe, sábados e domingos, também está ali na antena o colega amigo Nilton Gomes, que está trazendo o programa Mantenha para nós Guentes. Pois é, mais músicas, também no te cumprimento a nós grande Manecas, ali na Queimada Guincha, abraço Manecas, continuação lá de um bom trabalho e para mais logo um bom fim de semana, que tudo bem decorre na tranquilidade. Então no te traz a nós a Neto Basalume, com essa música Invadir Minha Mente. Essa música também lá para mim, ouvinte Vani Lopes, que está ali na América na nossa companhia.

Exatamente, de invadir a minha mente, é tema dessa música, portanto na voz de nós, Neto Basalume, essa música que baila para Vani Lopes. Então no Santa Caminha para 17 horas, 3 minutos e alguns segundos. No Tatras, em Queria Ser Poeta, na voz de Hildo Lobo, essa música de baila para Telo, taxista, que certamente está ali na nossa companhia. Aquele abraço, Telo, um bom fim de semana.

Exatamente, nós, a saudoso Il de Lobo, com essa música em Queria Ser Poeta, essa música que baila Patelo Taxista e gosta de show de morna. Aquele abraço, Telo, um bom fim de semana. Então, já não entra na segunda hora do programa Tarde dos Ouvintes, já passa 3 minutos depois de 17 horas. Então, no terreno, vale votos de continuação de ótima tarde. Também a continuação de ótima sintonia com o WBFM, a boa melhor companhia. Não te traz ali nós a Beto Dias, que está trazendo essa música a final. Essa música é pedido de Zeni Silva, o taxista que está ali na Mosteiro, na nossa companhia. Aquele abraço, Zeni. Continuação lá de ótima tarde e para mais logo, um bom fim de semana, que tudo bem decorre na tranquilidade.

Na voz de Beto Dias, essa música é pedido de Zani Silva, o taxista que está ali na Mosteiro, na nossa companhia. Aquele abraço, amigo, ótima tarde. Continua ali bem juntinhos, até bem perto de 18 horas. Já sabe, está lá em boca DJ. Continua a pedir música de bom gosto.

Vou-te trazer, Tony, fica com essa música incrível, casa. Um abraço também lá para o amigo ouvinte, Luís Vieira, ali na relva.

Exatamente, Increcas é tema dessa música na voz de nossa Tony Fica. 12 minutos depois, dia 17 horas na Cabo Verde, já sabe ali na comunicação, Otavinho Teixeira. É o programa Tarde dos Ouvintes, ali na antena de WBFM. Programa esse que está acontecendo de segunda a sexta. Portanto, é a última edição dessa semana. Então, uma vez mais, não te traz ali Zé Delgado, mas às vezes com essa música Cinzeiro de Mundo. Essa música também lá para Tony Taxista.

Música Cisero de Mundo, que baila para mim, ouvinte Tony Taxista, que está sempre sintonizado na 104.4 FM. É programa Tarde 2, ouvintes, até bem perto de 18 horas, ali na antena de WBFM.

Pois a 21 minutos depois de 17 horas na Cabo Verde, nota continua ali até bem perto de 18 horas. Portanto, é programa Tarde 2 Ouvintes. Também abraço para o que só agora entra na nossa companhia. Então, muito obrigado pela preferência. Um abraço lá para Papazinho ali na Fonte Cabra, também abraço lá para Nenê ali na Pai António, também te cumprimenta Nenezinha também ali na Pai António, também lá para Delfino. Pois a nota continua ali com mais músicas, enquanto não te espera ali mais a pedidos musicais, nota continua ali desde a lado, nota traz Jussaila Cardoso com essa música Ex Noti.

Exatamente, is naughty na voz de Juscelia Cardoso. Exatamente, então, aquele abraço a todos, a certamente muitos, a Estalado e Calutelado, te acompanharam nessa tarde da sexta-feira. É um dia, mais um dia de cheio calor, pelo menos Limosteiro, tempos até mesmo abrasadores. Pois a nota continua bem juntinhos até bem perto de 18 horas. De Abusaba até lá e Boca DJ. Continua a pedir música de boa gosto. Abraço para a Boca Estalita acompanhando na nossa frequência de 104.4 FM e também para a Boca Estalita acompanhando na nossa aplicativo. Muito obrigado. Abraço lá para Lenine Lopes Rodrigues, que está ali no nosso aplicativo de Brockton FM, está acompanhando. Abraço, Lenine, ótima tarde, um bom fim de semana, já te rodou aquela música.

de manhã. Exatamente, é assim mesmo. Boa WBFM, nessa tarde de sexta-feira. Então, bom fim de semana, que tudo bem decorre na tranquilidade. No Stalico Isidora, com essa música, Nha Vida. Um abraço lá para Alice Veiga, ali na Cova Figueira. Também abraço lá para Ima. Abraço também para Landa Nunes, ali na Figueira Pavão.

Assim não está terminando ali de Óbvio Isidoro com essa música Nha Vida. Pois é, 32 minutos e alguns segundos depois de 17 horas na Cabo Verde. E assim mesmo para o WBFM, para a melhor companhia de segunda a segunda. No te traz ali Gil Cimedo, essa música Obrigado, para não falar nós, amigo ouvinte Lenin Lopes Rodrigues. Infelizmente nunca acha aquele tema, então tu és ali Obrigado. Então te espero aqui, muito gosto. Então muito obrigado, Lenin, por estar ali na nossa companhia.

0: aqui em Recife.
1: Exatamente, no Estado termina ali de Obnosa, grande Gil Cimado, essa a música Obrigado. Então obrigado a cada união que está lá de aquele outro lado na nossa companhia, certamente você está na boa companhia. Essa a música que vai lá para Lenine Lopes Rodrigues, que está ali na Campana, na nossa companhia. Aquele abraço amigo e também a todos nós, ótima tarde e um bom fim de semana.
0: Foi realmente extraordinário. E ao fim ao cabo.
1: Pois é, caro amigo ouvinte, continua a fazer boa tarde, bem animado, até bem perto de 18 horas. Já você sabe, até lá e boca DJ. Um abraço também para nós, amigo ouvinte, Rita, ali na Queimada Guincho. Também um abraço lá para Bodeco. Cumprimentos também lá para tio Shot Kinki. Abraço, Shot. Continuação lá de ótima sintonia. Um bom fim de semana. Também lá para América Nuto, ali na América.
0: Obrigado.
1: Portanto, essa é a última edição desta semana. O programa é esse que está acontecendo da segunda à sexta, já você sabe, sábados e domingos. Também está ali na antena o colega amigo Nilton Gomes, que está trazendo o programa Mantenha para nós, Guentes.

Pois é, 17 minutos nos resta para a edição de hoje. Ainda há tempo, caro amigo ouvinte, para boa pide música de boa gosto. Jerusalém. Exafro Tropical Remix 2025.

Abraço também lá para Janine, ali na Relva, que certamente está ali junto de famílias, te acompanha o programa. Então, te trazes a música, és a coladeira, és a música menina de igreja, és a música que te fala de nós, a cidade de igreja, a Mosteiro.

Não tinha ouvido a menina de igreja, a música que está a falar de nossa cidade de igreja, Mosteiro. 11 minutos para 18 horas, a altura que a nota coloca ponto final na edição de hoje, desde a tarde de sexta-feira. Hoje não tem 10 de julho de 2026. Eu sou ali na comunicação Otavinho Teixeira, programa Tarde dos Ouvintes, programa esse que acontece de segunda a sexta.

Exatamente, 5 minutos para 18 horas, então no tempo de despedir ali com essa música ainda está ali, a minha despedida nessa última edição dessa semana, dessa tarde de sexta-feira. Então muito obrigado a cada união que acompanha, portanto programa Tarde 2 Ovids, está regressa na segunda-feira, mesma hora, nessa mesma frequência. Então, para mim fazer mais uma semana de show animação, entrevista e também nota conta com a participação de nós, amigos ouvintes. Então, já sabe, Otavinho Teixeira, que esteve ali na comunicação. Um grande abraço, um bom fim de semana, que tudo bem decorre na tranquilidade. Até segunda.

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a continuação de uma ótima noite da companhia da WBFM. São já 21 horas mais 31 minutos. Às 22 horas estaremos a atualizar mais um Diário da Copa.

Exatamente, seguimos já com mais músicas. Dentro de 20 minutos estaremos então a atualizar as informações do Mundial aqui na WBFM. Seguimos com o Kelgin e o tema

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1: Ao vivo para si, renovados votos de uma ótima noite, boa escuta com a WBFM. Está encontrado o segundo semifinalista do Mundial 2026, que vai defrontar a França por lugar na final de Nova Iorque. A Espanha, Carrasco de Portugal, derrotou a Bélgica por 2-1, com Miquel Merino, que já tinha sido o Carrasco da equipa das esquinas, a voltar a decidir perto dos 90. A La Roja entrou com mais iniciativa, também permitida pelos Diabos Vermelhos, mas as oportunidades flagrantes teimavam em aparecer. O jogo estava amarrado e o primeiro aviso foi dado por Lamine Yamal aos 21 minutos. O extremo do Barça aproveitou o erro de Raskin, puxou para dentro e rematou de pé esquerdo ao lado. Na pausa para a hidratação, Luís de la Fuente e Rudi Garcia, que perdeu a Tielemans no aquecimento devido à lesão, aproveitaram para dar indicações aos seus jogadores. As características da partida ainda assim não mudaram muito, contudo, apareceram os golos com Espanha e Bélgica a mostrarem a máxima eficácia. Aos 30 minutos, a Fabián Ruiz, a única troca de Luís de la Fuente no 11, colocou a formação espanhola na frente. Porro combinou com Lamine Yamal e cruzou para Olmo, que rematou para a defesa do Courtois. Na recarga, o médio do Paris Saint-Germain encostou profundo as redes. 5 minutos valvidos e Lamine Yamal obrigou o Courtois a aplicar-se na sequência de um livre. O extremo do Barcelona dava muitas dores de cabeça de Kuiper e Doku e voltou a espreitar o golo aos 40 minutos. Depois de um primeiro toque delicioso, rematou ligeiramente ao lado. A Espanha estava bem, mas acabaria por sofrer o empate aos 41 minutos. Castanha cruzou da direita e De Catelari ganhou a frente de Cubarsi e marcou de cabeça na primeira finalização enquadrada dos belgas. Estava feito o empate, Espanha sofria o primeiro golo no Mundial, 650 minutos depois. Unai Simón voltou a sofrer um golo. A segunda parte teve mais oportunidades, logo aos 52, depois de uma sequência de ressaltos, Lamine Yamal não foi de meias medidas e rematou ao lado com a bola a desviar no jogador de Bélgica. Luís de la Fuente mexeu e a Bélgica criou perigo aos 55 minutos. Tabela entre Doku e Kevin De Bruyne e de Kuiper tirou ao lado. Já depois da hora de jogo, seguiu-se uma sequência de oportunidades nas duas áreas. Lamine Yamal aos 61 minutos e Oyarzabal aos 63 tentaram recolocar a Espanha na dianteira, mas ergueu-se uma muralha chamada Courtois. Pelo meio, aos 62 minutos, Unai Simón assegurou um remate de De Bruyne. Aos 71, enorme contrariedade para Rudi Garcia, que foi obrigado a tirar Courtois lesionado e lançar Lemens. O guarda-redes do Real Madrid saiu cabisbaixo e em lágrimas. Com os 90 minutos aproximarem-se e com o empate a manter-se, Luís de la Fuente foi ao banco e lançou Miquel Merino, que tinha sido herói frente a Portugal. Ora, o jogador do Arsenal entrou aos 86 e marcou aos 88, 2 minutos valvidos no lance em que Lemans não fica isento de culpas. O guarda-redes largou o remate de Cubarsi e Merino encostou. A Bélgica ainda tentou, mas sem conseguir levar o jogo para prolongamento. A Espanha carimba passagem para as meias finais, onde irá defrontar a França. Uma novidade desta Copa do Mundo, a FIFA, em parceria com uma entidade comercial, colocou à venda pedaços do relevado do MetLife Stadium, palco da final do Mundial, que se realiza no próximo dia 19. Com a aproximação das meias-finais do torneio, o organismo que rege o futebol mundial decidiu oferecer aos adeptos mais fervorosos uma recordação única. A possibilidade de adquirir um pedaço de relevado, onde será disputado o jogo decisivo. Para além dos colecionadores de camisolas e bilhetes, surgem agora os potenciais proprietários de um fragmento do relevado do New York New Jersey Stadium, o MetLife Stadium. A iniciativa, comercializada através do site oficial da FIFA, permite a compra de várias edições destes artigos de coleção. Os pedaços de relva preservados em resina só serão enviados aos compradores após a final. A entrega está limitada a moradas na Europa, nos Estados Unidos e no Reino Unido. Existem 4 versões à venda, com preços que variam entre os 390 e os 2.585 euros. A edição mais económica, com um custo de cerca de 393 euros, inclui um cubo de relva com 6,5 cm de lado, apresentado numa caixa de acrílico. Esta caixa vem gravada com o logotipo do Mundial. O local

e a data e o resultado da final e é acompanhada por uma chave USB que serve como prova de autenticidade. Por sua vez, a edição mais cara de maiores dimensões, no valor de 2.585 euros, oferece uma apuração de relevado de 7,62 centímetros por 7,62. Este pacote, inclusive, incluindo um bilhete comemorativo dourado, uma réplica em miniatura da bola da final e um troféu do Campeonato do Mundo. O que não falta é a criatividade para que a FIFA possa angariar mais fundos. E o apuramento para as meias finais do Mundial, alcançado após a vitória sobre o Marrocos, garante que a Federação Francesa não terá prejuízo, um cenário que se figurava possível devido aos elevados custos da participação no torneio. As despesas com a delegação francesa, que incluíram hotel, transporte, segurança, prémios para jogadores, equipa técnica e a compra de bilhetes, foram voltadas e o mau resultado poderia ter resultado em perdas financeiras. Antes da partida para Boston, o presidente portanto, da França Futebol, Philippe Diallo, já tinha alertado para esta realidade. Com o objetivo atingido, a Federação Francesa até agora garantido um encaixe de cerca de 23,6 milhões de euros, ao qual se somam mais 2,2 milhões de euros para cobrir os custos de preparação. Este último valor foi de resto aumentado pela FIFA, que inicialmente previa 1,3 milhões de euros, mas cedeu após a contestação de várias federações, sobretudo as europeias. Os prémios ainda podem aumentar substancialmente, uma eventual terceira posição renderia 25,4 milhões de euros, enquanto a presença na final, mesmo com uma derrota, valeria 28,9 milhões. A conquista do título significaria um prémio de 43,7 milhões de euros, mantendo sempre a verba adicional de 2,5 milhões para despesas. Recorde-se que o orçamento da Federação Francesa de Futebol, tal como acontece em todas as grandes competições, contemplava como cenário a base de qualificação para os quartos de final. Com a chegada às meias finais, a Federação superou as suas próprias metas financeiras. No segundo jogo dos quartos, o jogador do Arsenal decidiu aos 88 minutos, após ter entrado aos 86, no embate em que Charles de Catlery, aos 41, anulou uma primeira vantagem dos campeões europeus, conseguida com um tento de Fabián Ruiz aos 30. Nas meias finais, o encontro marcado para a próxima terça-feira, em Arlington, às 14 horas locais, cerca das 18 horas em Cabo Verde, a Espanha vai defrontar a França, que bateu Marrocos por 2-0. A Espanha qualificou-se também ontem para as meias finais, marcando o encontro com a França, ao vencer a Bélgica. Aliás, a Espanha qualificou-se há momentos e vai encontrar a França, que se qualificou ontem ao vencer a Bélgica por 2-1, com mais um gol decisivo de Miquel Merino em Inglewood, nos Estados Unidos. Esperavam-se desacatos em Paris, mas foi em Londres que se viveram os momentos de maior tensão após a vitória da França sobre o Marrocos por 2-0. Os confrontos ocorreram na zona da Edgware Road, no centro da capital inglesa, onde dezenas de adeptos entraram em confronto com a polícia. Segundo as autoridades britânicas, um agente ficou ferido e quatro pessoas foram detidas. De acordo com a polícia metropolitana, os incidentes começaram quando um grupo de adeptos ocupou a via pública, bloqueando o trânsito. A situação agravou-se rapidamente com o arremesso de garrafas e lançamento de fogo de artifício contra os agentes, obrigando ao envio de reforço. O agente ferido foi atingido por uma garrafa de vidro e transportado para o hospital. A ordem acabou por ser restabelecida já durante a madrugada, quando o grupo dispersou e o trânsito voltou a circular normalmente. Curiosamente, em Paris, onde as autoridades receavam maiores problemas devido à forte comunidade marroquina, o ambiente manteve-se relativamente calmo. Ainda assim, foram registados 10 detenções relacionadas com os festejos, sobretudo por furtos, atos de violência e lançamento de morteiros.

Entre os intervenientes já deste Mundial, Sadio Mané coloca um ponto final na carreira internacional. Aos 34 anos, Mané anunciou o fim da carreira pela seleção após a eliminação do Senegal e

Foi confirmada hoje através de um comunicado divulgado no jornal Le Quotidien. O antigo capitão dos Leões de Teranga despede-se da equipa nacional após uma campanha no Mundial que terminou nos oitavos de final com uma derrota 3-2 frente à Bélgica no prolongamento. Apesar de encerrar o capítulo da seleção, Mané tem contrato com o Al Nassr até 2027. Desde a estreia 2012, o extremo assumiu 135 jogos pelo Senegal. O ponto mais alto do seu percurso foi a conquista do CAN em 2021, apenas dois anos depois de ter sido finalista vencido na edição de 2019. Recorde-se que na última edição do torneio foi Mané quem instou os colegas a regressarem ao relvado durante a final contra Marrocos. Numa mensagem de despedida, o antigo avançado do Liverpool deixou um agradecimento aos adeptos, tanto diz ter dado o melhor e lutou sempre com garra pela pátria, afirmou Mané, sublinhando que o apoio dos adeptos foi sempre importante.

jovem de 18 anos, Ayoub Bouadi, tornou-se o segundo jogador mais jovem de sempre a disputar os quartos de final da competição. O médio marroquino entrou para a história dos campeonatos do mundo ao ser titular no jogo contra a França nos quartos de final. Com apenas 18 anos e 280 dias, tornou-se o segundo jogador mais jovem de sempre a disputar esta fase da competição. O recorde continua a pertencer a Pelé, que em 1958 defrontou o país de Gales com 17 anos, 239 dias, tendo mesmo marcado o golo da vitória por 1-0. Curiosamente, a história de Bouadi está intimamente ligada à França. Nasceu nos arredores de Paris e o médio chegou a representar as seleções jovens francesas, tendo disputado uma competição há pouco mais de 3 meses no Sub-21. No entanto, em maio, o jogador do Lille optou por representar a seleção principal de Marrocos, recebendo a sua primeira convocatória. Desde então, somou 8 jogos pela equipa africana, 5 das quais a lista mundial. Bouadi foi, aliás, uma das figuras de destaque no empate a uma bola com o Brasil na fase de grupos.

Falando de arbitragem, João Pinheiro é o nome praticamente conhecido dos argentinos, depois de já ter arbitrado Suíça, Bósnia e Herzegovina na fase de grupos e o África do Sul, Canadá nos 16avos de final. O árbitro português foi nomeado pela FIFA para o duelo dos quartos de final entre Argentina e Suíça, marcado para madrugada de sábado para domingo, às meia-noite em Cabo Verde. A imprensa daquele país sul-americano foi descobrir o juiz. O diário Olé traça o perfil do árbitro de 38 anos, nascido em Vila Nova de Famalicão, pegando logo pelo detalhe do jogo. Tanto o El Comandante foi expulso pelo árbitro na reta final das meias finais. Estamos a falar de Otamendi, portanto, nas meias finais da Allianz Cup, na derrota do Benfica frente ao Braga por 3-1, já perto do fim de jogo, a 7 de janeiro. O atual jogador do River já tinha um cartão amarelo e caiu no chão após uma falta de um adversário. Protestou e Pinheiro mostrou-lhe o segundo nos instantes finais da partida. Esta foi uma das 6 expulsões de Otamendi em 281 jogos pelas Águias. Em maio foi expulso no jogo com o Famalicão, com o vermelho direto, mas com outro árbitro, Gustavo Correia, recorda o jornal da Olé, que fez ainda as contas aos cartões de João Pinheiro, que já sacou do bolso nos 2 jogos que ajuizou neste Mundial, 5 amarelos e 1 vermelho direto. Portanto, está assim assinalado pelos tanto branco e azul, árbitros celestes, tanto como um árbitro que não deveria apitar o jogo da Argentina. Recorde-se que o árbitro português de 38 anos estará em Kansas City, acompanhado pelos assistentes Bruno Jesus e Luciano Maia, tendo como quarto árbitro o canadiano Dree Fisher. E para fecharmos este diário da Copa, dizer que uma jovem de 17 anos morreu ontem no norte de França, depois de cair de um caminhão, enquanto celebrava a vitória da França nos quartos de final do Mundial. Citando relatos dos bombeiros e uma fonte próxima da investigação, a agência internacional AFP descreve que a jovem caiu do caminhão ao qual tinha subido para celebrar a vitória da França. Estaria na caixa, que estava sem o reboque quando caiu e ficou esmagada, referiram os bombeiros. Estariam mais 6 menores perto do acidente e um deles, em estado de choque, foi hospitalizado no hospital de Maubeuge, norte da França, e informou ainda os serviços de urgência. O condutor do caminhão foi detido.

0: FM, já vamos ter também para amanhã o Noruega-Inglaterra, mais um jogo que vai ditar mais um semifinalista para esta Copa do Mundo. É tudo para hoje, para si a continuação de uma ótima escuta com a WBFM. Bom fim de semana.
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